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1: Modão bonito que nós conferimos. Você sabe, o nosso Sertanejo Classe A é selecionado com muito carinho, com só sucesso, só música boa, tá bom? Nós vamos ver o nosso intervalo daqui a pouquinho demais. Eu volto já.
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3: Nove e treze.
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1: A gente volta em instantes com você.
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4: 9:31. 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
3: 24 horas no ar.
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1: Chegando mais sucesso em nossa programação. Deixa cair os modão.
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1: É, mais uma que nós ouvimos aqui em nossa programação. Daqui a pouquinho, mais moda pra você.
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3: É hora da hora, hora certa.
4: 9h47.
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1: Você está ouvindo o sertanejo classe A, de volta com você com mais um bloco de música boa.
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1: Daqui a pouquinho tem mais sucessos.
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5: 10:04.
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1: Chegando mais sucesso em nossa programação, deixa cair os modão.
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Aqui.

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1: Há muitos anos passado no mundo existia uma jovem cantadora, o seu nome era Luzia. 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
1: Forte abraço para você, do amigo Elbert Andrade. Voltaremos na nossa próxima edição com muito mais músicas. Um abraço e até.
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4: Certa 10h21.
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13: Terça-feira recheada com o melhor do sertanejo universitário para você ficar por dentro das novidades e também curtir o que foi muito sucesso. Agora com o Jonatas Gonçalves, estamos chegando. Com a melhor sequência sertaneja.
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0: E o Levi Solimões!
1: Jorge Matheus, maravilha, muito obrigado pela confiança,
0: pela
1: presença.
0: Demais. Obrigado vocês, rapaz. É uma honra, um privilégio pra nós.
2: Esse povo de Goiânia tá aqui. É apaixonado, não?
3: É demais, hein?
0: Derramado. Como é que é o refrão?

0: Você sentado aí fora e assentando aqui dentro, anjo.
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1: Vale não, vale não, viu?
0: Valeu, Bahia!
1: E aí, Arnaldo?
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3: Bem, eu também tô curtindo com você essa linda canção aqui no Arena Sertaneja. Obrigado pela audiência, onde quer que você esteja aqui curtindo o nosso programa.
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6: 10h39.
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4: 10h56.
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1: Aquele jeito.
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4: 11h32.
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0: Valeu,
1: Matheus.
0: Valeu, irmão.
1: Hoje ficou difícil de escolher aqui, hein? Que festa boa.
0: Nossa, demais, excelente.
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1: O melhor do sertanejo universitário sempre neste horário com o Jonatas Gonçalves, todo dia tocando o melhor da música sertaneja pra você.
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4: 11:51.
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0: Lindo demais!
1: A todos o meu muito obrigado pelo carinho, pela sintonia, pela amizade. Um beijo bem grande no seu coração. E até amanhã, quarta-feira, meio da semana, neste mesmo horário. Valeu!
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5: 00:10.
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0: Meia-noite e 21.
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4: Meia-noite e 39.
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2: 1 e 2.
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2: 1:23.
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7: 1h42.
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3: 2 horas.
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4: 2h22.
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1: Três e dois.
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5: 3:21.
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3: 3:41.
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2: Certa. 4 horas.
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2: 4:20.

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2: 4h42.
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2: 5:02.
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4: 5:39.
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2: 5:58.
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0: Ah, o refrão é fácil, né?
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2: 6h40.
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1: Bom dia, prezado ouvinte. Nossa saudação nesta quarta-feira, quando queremos meditar no texto do Evangelho de João 1,14, a palavra se tornou um ser humano e morou entre nós, cheia de amor e de verdade. O Evangelho que visita. Quando esperamos uma visita, queremos que tudo esteja perfeito para receber bem quem convidamos. Nesta época de festas, isso acontece ainda mais. Gente chegando, reencontros, mesas cheias. Mas há uma visita muito maior que qualquer outra. Deus escolheu nos visitar. Ele veio em Jesus, não esperando que nossa casa, nossa vida, estivesse em ordem. Foi Ele quem preparou tudo. A promessa, o tempo, o lugar. Tudo fez para que o Evangelho encontrasse espaço em nossa vida. E a Bíblia diz, a palavra se tornou um ser humano e morou entre nós, cheia de amor e de verdade. Quando você se preparar para receber alguém, lembre-se, Cristo continua batendo a porta do coração, trazendo perdão, paz e nova vida. Senhor, que tua visita encha minha vida de graça e esperança. Amém. Prezado ouvinte, nós queremos lembrar que nesta quarta-feira, 14h30, teremos reunião do Departamento de Servas na Congregação São Pedro de Picada Felipe Essig. Também no dia 20, amanhã, às 19h30, teremos o Conselho Distrital do Distrito Alto Taquari, em Roca Salles. As diretorias estão sendo convocadas para participarem. No dia 23, sábado, às 19h30, teremos culto na Congregação Concórdia de Forquetinha. E no domingo, dia 24, às 8h30, aqui na Congregação Emanuel de Marques de Souza, o nosso culto regular. Prezado ouvinte, tenha um feliz e abençoado dia na presença e condução do Senhor Deus.

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2: 7h59.
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Alô você, bom dia, bom dia, bom dia, bom dia. Estamos chegando com o nosso programa Toca Todas, 8 horas e 2 minutos. Manhã da quarta-feira, 20 de maio de 2026. Manhã gelada de outono, lembrando que é outono. Temperatura agora em 7,7 e a máxima hoje deve chegar lá nos 19 a 20 graus. Hoje cedinho, por volta das 5 da manhã, o registro de 4 a 5 graus. Hoje está bem fresquinho, né? Hoje de madrugada. Então, isso é frio de inverno, né? E é o que estamos vivendo. A massa de ar polar ganhou um reforço e derrubou mais as temperaturas. Provavelmente, por vários pontos aí do estado, tivemos temperaturas negativas. Depois eu vou fazer um levantamento para saber aonde. Provavelmente Soledade deve ter feito uma temperatura negativa. Na Serra Gaúcha, a Serra Catarinense provavelmente amanheceu coberta de gelo. Lá o pessoal sofre muito com a geada devido à altitude, né? E em função dessa massa polar aí que ganhou um reforço, nós vamos permanecer amanhã e sexta-feira com temperaturas baixas, ainda na casa dos 5 a 6 graus de mínima. E as máximas não devem passar dos 19, 20 graus. Quinta e sexta-feira, principalmente. Aí agora volta a previsão da geada também para nós aqui. Se realmente ocorrer essas temperaturas baixas, a atmosfera está muito gelada, e aí pode ocorrer na madrugada, geada, pode se formar geada. Essa previsão, ela permanece na quinta e na sexta-feira. Aí no sábado começa a aumentar um pouquinho, a temperatura mínima de 8 com máxima de 20, domingo mínima de 11 com máxima de 22, já podendo entrar ali, aumenta a nebulosidade e pode entrar alguma coisa, muito, muito improvável que chova domingo, mas pode ocorrer em alguma localidade. Aí segunda e terça-feira, sim, há possibilidade de chuva, principalmente lá na terça-feira da semana que vem. E aí a temperatura volta a dar uma aquecida. Domingo mínima de 11 com máxima de 22, segunda mínima de 12 com máxima de 23 e terça-feira, quando promete chover, mínima de 13 com máxima de 22. Isso lá na semana que vem, mas essa semana nós vamos tê-la praticamente todos os dias com muito frio, temperaturas bem baixas, e aí corre-se o risco amanhã de ocorrer geada em alguns pontos da nossa região. Se na madrugada de hoje já não ocorreu, né? Tem esse detalhe ainda, não houve nenhum relato, pelo menos, que a gente sabe em relação à geada. Deixa eu dar mais uma pesquisada aqui, pode ser que tenhamos. Não, a princípio não há relatos, né, de geada, mas amanhã sim a geada pode ocorrer em função do frio. E é bastante frio, né? As noites estão geladas. 8 horas e 6 minutos, 8 e 6. Nós hoje nas datas comemorativas, hoje é o Dia Nacional do Pedagogo, também do técnico e auxiliar de enfermagem, aos profissionais que atuam aqui no nosso hospital. Um abraço, parabéns aí ao técnico e auxiliar de enfermagem. Dia do Comissário de Proteção da Infância e da Juventude. Os aniversariantes famosos, a cantora Cher, nascida em 1946, o ator Cauã Raymond, nascido em 1980, o padre Marcelo Rossi, que também é um artista, né? Nascido em 1967, o escritor Honoré de Balzac, nascido em 1799, faleceu em 1850,
Ele foi um escritor francês notável por suas agudas observações psicológicas. É considerado fundador do realismo na literatura moderna. Tem um conhecimento muito grande, tinha, né, na verdade, o Honoré de Balzac. Lembramos também a Lucélia Santos, atriz nascida em 1957. Em função do dia da técnica de do técnico ou técnica de enfermagem, é uma homenagem póstuma à Ana Néria, heroína da enfermagem brasileira, nascida em 1814, faleceu em 1880. E o Romário marcou o seu milésimo gol na carreira em 2007. Lembramos a morte também do Cristóvão Colombo em 1506. São alguns fatos que marcam o dia de hoje na história. Muito bem, estamos iniciando o nosso programa e, claro, o desejo de sempre que o seu dia, né, os seus próximos dias da semana, mas principalmente o seu dia, a sua quarta-feira, possa ser muito boa em todos os sentidos, proveitosa tanto no profissional quanto no pessoal. 87,99. E para começar, La Paloma Super Mulher, bom dia para você. La Paloma.

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2: 8h20.
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2: 8h41.
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14: Muito bem, estamos de volta, vamos em frente com o nosso programa Toca Todas. Bom dia para você, agora 9:07, a temperatura com a presença do sol, a tendência é que se movimente um pouco mais rápida, 9.2 agora, e a máxima deve chegar hoje lá nos 19 a 20 graus. Um dia muito parecido com o de ontem, a não ser a temperatura mínima, que hoje na madrugada tivemos uma mínima de 5 graus, 4 a 5 graus, por volta das 5 da manhã. E a previsão para amanhã também é de ter uma temperatura bem baixa, de 4 a 5 graus, e aí há uma possibilidade de geada na madrugada. 9:08, a partir de agora você confere o horóscopo do dia, as previsões para o seu signo.
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16: Agora as previsões para Áries, Touro e Gêmeos. Signo de Áries.
17: Nascidos entre 21 de março a 20 de abril.
18: A quarta-feira será marcada por reviravoltas rápidas. Algo que parecia perdido pode voltar com força total, principalmente em assuntos ligados a trabalho ou dinheiro. O dia favorece atitudes ousadas, mas será importante pensar antes de responder provocações. No amor, o destino pode surpreender. Uma pessoa que estava distante pode reaparecer de maneira inesperada. Para quem vive um relacionamento, o momento pede mais parceria e menos disputa por razão.
16: Signo de Touro.
17: Nascidos entre 21 de abril a 21 de maio.
18: Hoje será um daqueles dias em que o silêncio vai valer mais do que qualquer discussão. Você perceberá quem realmente está disposto a caminhar ao seu lado. No setor financeiro, cuidado com promessas fáceis e decisões feitas na pressa. Na vida amorosa, a quarta traz clima de saudade e lembranças. Alguém do passado pode voltar a mexer com seu coração, mesmo que apenas através de uma mensagem ou lembrança inesperada.
16: Signo de Gêmeos.
17: Nascidos entre 22 de maio a 21 de junho.
18: A quarta-feira promete encontros curiosos e situações fora da rotina. O dia será favorável para conhecer pessoas novas, iniciar conversas importantes e até receber convites inesperados. Mudanças de última hora podem acabar trazendo sorte. No amor, o coração estará dividido entre razão e emoção. Solteiros podem se interessar por alguém completamente diferente do seu estilo habitual.
16: Já já voltamos com as previsões para Câncer, Leão e Virgem.
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2: É hora da hora, hora certa.
3: 9:20.
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3: 9:23, 9:23, bom dia para você que está com o rádio ligado na Integração FM.
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5: Agora, as previsões para Câncer, Leão e Virgem. Signo de Câncer.
4: Nascidos entre 22 de junho a 22 de julho.
6: Hoje será um dia de observação. Você perceberá detalhes que antes estavam passando despercebidos, principalmente em amizades e relações profissionais. Evite contar seus planos para qualquer pessoa. No amor, a quarta-feira favorece reconciliações e conversas profundas durante a noite. Casais terão a chance de resolver antigas inseguranças.
5: Signo de Leão.
4: Nascidos entre 23 de julho a 22 de agosto.
6: A energia desta quarta-feira coloca você no centro das atenções, mas nem todos estarão torcendo pelo seu sucesso. Será importante separar elogios sinceros de interesses escondidos. No trabalho, boas oportunidades podem surgir de forma inesperada. Na vida amorosa, alguém pode demonstrar ciúmes ou interesse de maneira intensa. Solteiros terão um dia movimentado nas redes sociais e aplicativos.
5: Signo de Virgem.
4: Nascidos entre 23 de agosto a 22 de setembro.
6: A quarta será marcada por mudanças de humor e necessidade de descanso mental. Você pode sentir vontade de se afastar de ambientes barulhentos e pessoas negativas. Questões ligadas à casa e família ganham destaque. No amor, o momento favorece carinho e proteção. Um gesto simples poderá fortalecer muito uma relação.
5: Já já voltamos com as previsões para Libra, Escorpião e Sagitário.
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4: Da hora, hora certa. 9h41.
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7: 9:43, 9:43, bom dia para você, a temperatura em elevação, temos sol, mas também a presença de um vento, em alguns momentos até com rajadas um pouco mais fortes, 10 graus, deixa eu só atualizar a temperatura aqui para ver se realmente está em 10.6 e a máxima deve chegar a 19 a 20 graus. 10.6 de temperatura, presença de vento. Em alguns momentos, umas rajadas um pouco mais fortes. Isso também, de certa forma, potencializa aquela sensação de friozinho, né? Ou de frio. Mas a hora é 9:44. Bom dia para você. Vamos com mais horóscopo do dia.
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9: Agora, as previsões para Libra, Escorpião e Sagitário. Signo de Libra.
10: Nascidos entre 23 de setembro a 23 de outubro.
11: Hoje será um dia de decisões rápidas. Situações pendentes podem finalmente chegar a um ponto final. O universo favorece novos acordos, negociações e mudanças profissionais. Na vida amorosa, o coração pode acelerar por alguém que surge de maneira inesperada. Para os comprometidos, o clima será de mais cumplicidade e leveza.
9: Signo de Escorpião.
10: Nascidos entre 24 de outubro a 22 de novembro.
11: A quarta-feira traz energia forte para cortar ciclos e iniciar novos caminhos. Você perceberá claramente o que precisa deixar para trás. Financeiramente, o momento pede mais atenção com compras impulsivas. No amor, segredos podem vir à tona. Uma conversa sincera será importante para evitar mal-entendidos e fortalecer os sentimentos.
9: Signo de Sagitário.
10: Nascidos entre 23 de novembro a 22 de dezembro.
11: O dia promete movimento e notícias inesperadas. Convites, viagens rápidas ou mudanças de planos podem transformar completamente sua quarta-feira. Sua energia estará contagiante e chamará atenção facilmente. Na vida amorosa, alguém pode surgir através de uma amizade ou conversa casual. Casais terão um dia favorável para sair da rotina.
9: Já voltamos com as previsões para Capricórnio, Aquário e Peixes.
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3: 9:59.
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9: Muito bem, vamos em frente com o nosso programa Toca Todas, 10 horas 4 minutos. Bom dia para você que está com o rádio ligado na Integração FM. 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A loja Camini fica aqui no centro, junto à Rua Coberta, na Getúlio Vargas, junto à Rua Coberta, bem fácil a localização. 10 horas e 5 minutos, vamos com mais horóscopo do dia.
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11: Agora, as previsões para Capricórnio, Aquário e Peixes. Signo de Capricórnio.
12: Nascidos entre 22 de dezembro a 20 de janeiro.
13: Hoje será um dia estratégico. Você perceberá oportunidades onde outras pessoas enxergam dificuldades. Questões ligadas à carreira podem ganhar destaque, principalmente no período da tarde. No amor, o momento pede mais demonstração de sentimentos. Guardar tudo para si poderá criar distância emocional.
11: Signo de Aquários.
12: Nascidos entre 21 de janeiro a 20 de fevereiro.
13: A quarta-feira será diferente e cheia de acontecimentos inesperados. Você poderá mudar de opinião sobre alguém ou descobrir algo importante através de uma conversa aleatória. O dia favorece criatividade e ideias ousadas. No amor, o clima será imprevisível. Solteiros podem viver um interesse repentino, enquanto casais precisarão evitar discussões por ciúmes ou orgulho.
11: Signo de Peixes.
12: Nascidos entre 21 de fevereiro a 20 de março.
13: Hoje será um dia intenso emocionalmente. Sonhos, pressentimentos e lembranças podem mexer bastante com você. Será importante filtrar energias e evitar absorver problemas de outras pessoas. Na vida amorosa, a quarta-feira favorece aproximações sinceras. Um momento inesperado poderá fortalecer uma conexão importante.
11: Você conferiu o horóscopo do dia. Por hoje é só.
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2: Dez e vinte.
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3: 10 horas 26 minutos, bom dia para você, 10h26, a temperatura em elevação, amanhã da quarta-feira com tempo bom, ensolarada, temos agora aqui no centro 12,2 e a máxima, ela pode chegar a 19, 20 graus na tarde desta quarta-feira, 20 de maio. Muito bem, a partir de agora você confere os aniversariantes do dia, aquela turma que hoje é só alegria.
4: Alô, gente! Esta música é pra você, aniversariante, com muito carinho pra você. Vamos lá, todo mundo aí!

Hoje, quarta-feira, 20 de maio, de aniversário a Cândida Betil. Abraço a Cândida Betil ali na loja Prisma. Se você for na Prisma, vá.

Vai lá, dá um abraço, leve um abraço à Cândida Betil. Também a Adriana Lúcia Berge. Adriana Lúcia Berge, a esposa do nosso amigo Ricardo, também ex-primeira-dama, né? Quando o Ricardo foi prefeito aqui no município, a Adriana Lúcia Berge foi a primeira-dama. Parabéns à Adriana. E o Roberto Scherer também de aniversário hoje. Um abraço para o Roberto Scherer. A todos os aniversariantes, o carinho, as congratulações, as homenagens dos familiares, colegas de trabalho e, claro, nossas aqui da Integração

0: Parabéns aos aniversariantes desta quarta-feira, 20 de maio, Cândida Betil, Adriana Lúcia Berge e o Roberto Scherer. A todos os aniversariantes, aquele abraço.
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0: Vamos agora com Fred Fabrício. Te amar é meu talento. Bom dia pra você.

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3: Hora certa 10h42. 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
6: 10h45, o nosso programa Toca Todas fica por aqui, volta amanhã a partir das 8 da manhã. Em seguida, a partir das 11, eu volto com o Rádio Repórter, destacando os principais assuntos, as notícias do Brasil e da nossa região, do Brasil e também do mundo. Para você que acompanha a nossa programação jornalística. Em seguida, 10h45.
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6: E é sucesso a nova do JM, Barquinho Azul. Bom dia para você.

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11 horas e 7 minutos, 11 e 7, estamos iniciando a nossa programação jornalística, edição desta quarta-feira. Quarta-feira, o final da manhã da quarta-feira, com tempo bom, temos a presença de um vento. O vento aumenta a sensação de friozinho, temperatura está agradável agora, mas já tivemos uma madrugada bem gelada, uma noite bem gelada. Agora 12,9, hoje por volta das 5 da manhã, tínhamos uma temperatura de 4 a 5 graus, por volta das 5 da manhã. A previsão indica que amanhã vai se repetir e também na sexta-feira, essa temperatura baixa, aí abrindo a possibilidade de, criando a possibilidade de ocorrer geada. No Vale também. Essa previsão de geada já tínhamos no início da semana, não se confirmou. A temperatura não caiu como a previsão indicava na segunda-feira, né, que teríamos uma temperatura bem baixa e não tivemos. Ontem também não. Não que foi alta, mas também não foi como agora, que temos já a atmosfera muito gelada, muito fria, e aí logo que o sol se põe, o frio parece que é instantâneo, né? O sol se põe, aí tem que se agasalhar rápido. E esse frio, ele pode sim causar geada em algumas regiões do estado, principalmente nas mais altas. A região de a Serra Gaúcha, as regiões da campanha, essas regiões elas sofrem muito com frio intenso, e aí, claro, os campos amanhecem brancos de geada. E para nós aqui, essa previsão ela não está descartada em função dessa temperatura muito baixa. Hoje pela manhã, como eu disse, 4 a 5 graus por volta das 5 da manhã. E amanhã, quinta-feira, também vamos ter uma mínima de 5 a 6, sexta-feira de 4 a 5, e esse tempo, esse amanhecer gelado, né, pode fazer com que ocorra a formação de geada. Então vamos ficar atentos, depois eu levo ao ar a previsão completa do tempo. Tem chuva marcando para a semana que vem, apenas lá por segunda, terça-feira, pode ocorrer alguma chuva. Mas até lá, nós ficaremos, pelo menos até sábado, ficaremos com temperaturas mínimas em um dígito. Lá sábado que vamos ter já uma mínima de 8 graus. Ou seja, esquenta um pouquinho. Muito bem, 11 horas e 10 minutos. Hoje, nas datas comemorativas, lembramos que é o Dia Nacional do Pedagogo, Dia do Técnico e Auxiliar de Enfermagem, em homenagem a Ana Neri, que foi heroína da enfermagem brasileira, nascida em 1814, faleceu em 1880, num dia como hoje, e aí criou-se então o Dia da Técnica, do Técnico e Auxiliar de Enfermagem, técnico e técnica então, né? A auxiliar de enfermagem. Dia do Comissário de Proteção da Infância e da Juventude, então um abraço, não podemos deixar de mandar um abraço aos profissionais que atuam nessa área aqui no nosso hospital, em Marques de Souza. Os aniversariantes famosos, a cantora Cher, nascida em 1946, o ator Cauã Raymond, nascida em 1980, o padre artista, cantor Marcelo Rossi, nascido em 1967, o escritor Honoré de Balzac, escritor francês, nascido em 1799, faleceu em 1850, e a atriz Lucélia Santos, nascida em 1957. Até a Lucélia Santos eu não vi mais na TV, não sei se ela está com uma idade avançada, mas a Lucélia Santos, ela fez vários papéis,
O que que faz a Lucélia Santos hoje? Ela dedica-se somente ao teatro. E também à militância política e à defesa dos direitos ambientais da classe artística. 68 anos ela está fazendo. É verdade, ela virou um militante da esquerda, obviamente, né? Então ela é uma militante bem ativa da esquerda. É atriz, diretora de teatro e produtora brasileira. Mas, se eu não me engano, ela foi a escrava Isaura na primeira edição, né? Isso já lá na década de 70, isso faz muito tempo. A Escrava Isaura, novela que fez muito sucesso na Rede Globo de televisão. É verdade, ela virou militante, agora que eu lembrei, a Lucélia Santos. Ela é uma militante ativa da esquerda. Também outros fatos que marcam o dia de hoje: a criação de Palmas, capital do Tocantins, em 1989. O Romário, o jogador Romário, marcou o seu milésimo gol na carreira em 2007. E a morte de Cristóvão Colombo em 1506. Morreu pobre o Cristóvão Colombo. Foi um grande desbravador de mundos, né? Um grande aventureiro, Cristóvão Colombo. Ele morreu na Espanha, na pobreza, em 1506. Também em 1875, o Comitê Internacional de Pesos e Medidas foi estabelecido. Em 1902, os Estados Unidos encerraram sua ocupação em Cuba. E ainda outros fatos que marcam o dia de hoje: a província canadense de Quebec vota contra a proposta de negociar a sua independência do Canadá em 1980. São alguns fatos que marcam o dia de hoje na história. E a frase do dia é com a enfermeira, da enfermeira Ana Neri, que disse o seguinte, abre aspas, ou controlamos nossa mente e gerenciamos nossas emoções e pensamentos, ou nos tornamos reféns de nós mesmos. Isso aqui é uma grande verdade. A mente do ser humano é algo poderosíssimo, né? E nós somos totalmente comandados pela nossa mente, né? O ser humano é o que ele pensa. Então, a Ana Neri não... assim, ó, está corretíssima, né? Não deixa de ter razão. Ou controlamos nossa mente e gerenciamos nossas emoções e pensamentos, ou nos tornamos reféns de nós mesmos. Frase da enfermeira Ana Neri. Estamos iniciando assim o programa de hoje em parceria com as agências de notícias. Alunos do terceiro ano da rede pública serão automaticamente inscritos no Enem com a Milena Abreu. Nas informações do Brasil e do mundo, em parceria com as agências de notícias, o Breno Zonta, estudo revela que abusadores aliciam adolescentes pela internet. É uma coisa bem, bem evidente, né? Que a internet se tornou uma ferramenta de aliciadores, com certeza, através das redes sociais, através de grupos. O problema é que as crianças têm acesso às redes sociais. Não deveriam, mas as crianças, sim, elas têm acesso. Elas mentem a idade. Não existe, a rede social não exige uma comprovação para você se cadastrar, que você realmente é aquela pessoa, né? Tem que ter seria necessário uma comprovação através de um documento, através de uma foto, enfim, um reconhecimento facial. E a criança, ela dribla isso mentindo que ela tem. Uma criança de 10 anos mente que tem 18, 20 anos e, claro, falsifica as informações. E aí a rede social aceita bem tranquilamente. Então isso é um problema, porque aí esse terreno fica fértil para aquele pedófilo, né? Aquele
aquela pessoa que está procurando crianças para a prática de abusos, né? Para a prática de pedofilia. Então, realmente, sim, a internet. E é o que a gente sempre fala, que eu sempre comentei aqui na rádio, que os pais, alguns exageram na exposição dos filhos nas redes sociais. Eu entendo, sim, que quer mostrar que a alegria de ter uma criança é muito grande, e aí quer postar fotos, né, com as fases de crescimento do bebê, da criança, mas você se deu conta que você está na internet e as fotos daquela criança podem estar sendo observadas lá do outro lado do mundo? As pessoas não se dão conta. As pessoas têm uma crença errada em relação à internet e à rede social, que só os amigos, só os parentes estão vendo aquelas fotos. Não, não tem segurança para impedir aí o acesso por parte daquele que quer cometer um abuso, um crime. Então, na rede social você se expõe. O primeiro ponto é esse. Então, você precisa entender isso. Ah, eu estou na rede social, eu estou de acordo com a exposição total da minha vida na rede social, da minha família, e qualquer pessoa, mesmo você programando ali as restrições de só familiares, não, isso não impede que aquele mal intencionado, ou má intencionada, enfim, aquela pessoa mal intencionada vá acessar as suas fotos e informações. Você está exposto na internet. E aí o risco, né, de crianças que são monitoradas, são raptadas, são roubadas, né, por vários motivos, principalmente um dos piores, além da, obviamente, da pedofilia, a venda de órgãos, isso mesmo, né, esse é um comércio, essa deepnet aí, que é uma internet obscura, que existe, por incrível que pareça, né, e que não, as autoridades não conseguem tirá-la do ar, mas essa deepnet, você ali, o comércio de órgãos é uma coisa absurda, né? Absurda mesmo. Então, tem que ter cuidado. Internet é uma terra sem dono. Ao se expor na internet, ou expor os seus filhos, tem pais e mães que expõem a criança dando banho na criança, a criança fazendo isso, a criança fazendo aquilo. Isso tudo, apesar de bonito, apesar de carinhoso, apesar assim de uma coisa, de um momento alegre, feliz da família com a criança, você está exposto. E uma pessoa muito má poderá estar também apreciando toda aquela alegria, né? Com más intenções, é óbvio, né? Com más intenções. Então tem que ter cuidado. Internet não é brincadeira. Então evite essa exposição. Este estudo revela que abusadores aliciam adolescentes pela internet, com Breno Zonta. A Carolina Cassola, a gripe começa mais cedo e reforça a importância da vacinação. Tá por aí. H1N1 tá pegando gente, tá por tudo, tem sim que se proteger e realizar a vacinação. Não deixa para muito tarde, viu? Ainda, Diego Brião, pagamento da segunda parcela do 13º do INSS começa em 25 de maio. Os aposentados, aí o INSS paga a segunda parcela no final deste mês, na última semana, né? No início da última semana do mês de maio. E na dica de saúde, álcool, como ajudar alguém a parar de beber, com a doutora Karina Abunasser Leite, que é psiquiatra. Na dica de saúde, então, é uma dica importante. E ainda na dica PET, acupuntura pode ser uma forte aliada no tratamento de doenças em cachorros idosos, com o Luciano Adestrador na dica PET. Outros destaques do Brasil e do mundo, destaque na política é
a declaração do,

é uma das acusações ao Ciro Nogueira de que receberam cartões de crédito desse Vorkaro para poder gastar à vontade. Cartões de crédito, imagine você, né? Que farra que essa gente. Não sei se dá para dizer dinheiro público nesse caso aqui, mas de dinheiro de pessoas que investiram, né, na instituição bancária e desse tal de Vorkaro, o Banco Master, num prédio assim muito pomposo, assim muito, né, bonito, o prédio lá em Brasília. E é uma ladruagem, é uma canalice absurda. E aí o Flávio está tendo muita dificuldade aí. Isso com certeza manchou a sua corrida eleitoral, que estava vindo muito bem, estava vindo de vento em popa, né? E atrapalhou, sim, não adianta. Por mais que tentem explicar isso ou aquilo, que o filme isso, o filme aquilo, o Flávio, sim, ele buscou ajuda financeira com o Vorkaro. Até aí tudo bem, a questão aqui é: o que foi prometido em troca se esse cara comprava todo mundo em Brasília com o seu dinheiro? Então, alguma coisa foi prometida. Aí agora ele foi para uma reunião com o partido ontem, e muitos não gostaram muito, porque daí ele revelou, e aí depois ele tornou público, de que sim, ele esteve com o Vorkaro, já com o Vorkaro usando tornozeleira, e enfim. Obviamente que ele estava atrás do dinheiro do Vorkaro para finalizar o filme. Ele estava atrás do dinheiro do Vorkaro, que dava dinheiro para todo mundo, inclusive deu dinheiro para o filme do Lula, deu dinheiro para o filme do Temer. Quem vai querer assistir um filme do Temer, né? Pois é. Já o filme do Lula já não é assim grande coisa. Mas teve um. A bolha lá assistiu, né? Enfim, mas o Bolsonaro também veio com essa agora de fazer um filme, mas desses filmes citados aí, a produção do Bolsonaro é muito boa. A produção do Bolsonaro trabalha com atores estrangeiros, atores de gabarito, como é o caso desse ator que interpreta o Bolsonaro. E o filme tá, ontem saiu também uma prévia do filme, um trailer. E tal, com uma produção realmente a nível internacional, né? Uma coisa. Esse filme, só abrindo um parênteses aqui agora, esse filme ele vai sim trazer algum benefício para o Flávio Bolsonaro. Porque o brasileiro gosta, o brasileiro se emociona, né? Então, se esse filme, se o PT não conseguir impedir, e o PT já está tentando fazer isso, através da onde? Do STF. Impedir a divulgação, a apresentação desse filme no Brasil, e eu não sei se eles vão conseguir, mas através do STF tudo é possível, né? Porque o filme não é brasileiro, o filme é americano. É uma produção americana, então por que impedir essa produção, que não tem nada a ver com a produção brasileira, que não foi feito no Brasil, de ser divulgado? O problema é a questão eleitoral. Ah, mas não é o Jair Bolsonaro que está concorrendo, é o filho dele. Pois é, aí o sobrenome pesa nessa hora, né? Mas realmente não sei o posicionamento do STF ou da Justiça Eleitoral, agora com Nunes Marques na presidência do Tribunal Superior Eleitoral, qual vai ser o posicionamento dele. Porque diante daquele fiasco que foi a escola de samba com Lula desfilando na escola de samba, no último carnaval, não foi feito nada, né? Não se a justiça não se importou com a campanha antecipada do Lula. A questão do filme aqui, obviamente, também temos que analisar outra coisa, que o sistema não quer o Bolsonaro. O sistema não está convencido. Hoje, até, se eu não me engano,
O Flávio Bolsonaro volta a fazer.

0: Faria Lima, lá em São Paulo, que é aquela região aí dos grandes negócios, para sentar de novo lá com os empresários e se expor lá, e, enfim, se explicar. Mas o fato é que o Flávio Bolsonaro não é o preferido, não é o preferido do sistema. Talvez o Caiado, porque o Caiado vem dessas famílias aí tradicionais que estão há muito tempo no poder no Brasil, mandando, né, cada um na sua região. Hoje de manhã estava assistindo um vídeo sobre isso e é impressionante. Isso vem de muito tempo atrás, as famílias dominando regiões, principalmente o norte do Brasil, região nordeste do Brasil. Mas aí sobra para quem? Para o Zema. O Zema está fora. O Zema não tem alianças. O Zema ele é um empresário de Minas Gerais que foi governador e resolveu, pelo menos em grande parte, o problema de Minas Gerais, que estava sendo administrada pela esquerda, e a esquerda quebrou, naturalmente, como faz em qualquer lugar que a esquerda passa, não tem evolução, não tem progresso. E aí a Minas Gerais quebrou, situação de pobreza em Minas Gerais, com a esquerda no poder, e aí veio aquele empresário lá, mineirinho e tal, e botou a casa em ordem, por ser empresário com visão de negócios e conhecimento. É uma pessoa que tem conhecimento, é formado, enfim, manja de economia. O Zema pode se tornar o Dark Horse, que é a tradução do filme do Bolsonaro, é Cavalo Azarão, né? É aquele cavalo que... Aliás, a música do filme ficou muito bonita, mas o Dark Horse é o cavalo azarão, que ninguém dá bola para ele. É um cavalo que não diz nada, né? Não, e de repente ele ganha a corrida. Isso pode acontecer com o Zema? Bom, nós vamos ter que esperar um pouco mais, porque o Zema, ele para muitos se precipitou, quando ele já apontou o dedo para o Flávio Bolsonaro, no mesmo dia que então isso foi revelado, que os áudios foram revelados, e aí o Zema se prontificou e disse que não, ele não apoia isso, ele é contra isso. Será que a estratégia do Zema foi errada ou foi certeira? Por quê? Nós temos um problema, sim, e isso, essa leitura, os políticos não estão sabendo fazer, tanto de um lado como do outro. Que é grande parte dos brasileiros está cansada de corrupção. Grande parte dos brasileiros olha para os políticos com desconfiança. Grande parte dos brasileiros não acredita em político. E aí? E aí a tendência é que daqui a pouco, não sei, e aí entra a questão aqui da militância, tanto de um lado como de outro, como bolsonaristas não vão deixar, mesmo desconfiados, mesmo assim, chateados com essa história aí do Flávio Vorcaro, vão apoiar, vão ser fiéis. Como os lulistas, né? Se o Lula concorrer, os lulistas vão apoiar o Lula, mesmo sabendo de todas as maracutaias que o Lula sempre fez, né? Até porque escândalo, imagine você todo o escândalo que o Lula se envolveu, mensalão, foi tudo provado, ele foi condenado, ele teve preso, e tiraram ele da cadeia e o Lula foi eleito. Então o brasileiro talvez não se importe muito com isso, tem esse lado também, né? O brasileiro não se importe muito com essa coisa... da corrupção, enfim, mas a ala da direita, aí é que está a diferença, a ala da direita, entre aspas, porque nós verdadeiramente não temos direita no Brasil, temos um centro-direita, muitos da ala da direita gostariam de apostar em alguém que realmente fosse de bom caráter, que fosse responsável, que fosse um bom político para fazer as mudanças que precisam ser feitas nesse país. E aí, essa mancha, infelizmente, dos áudios aí, está prejudicando o Flávio Bolsonaro em relação a isso. Então, por isso que o nome do Zema começa a ser falado, né? O Zema, ele nega a relação com o Volcário. Eles estão tentando já prejudicar o Zema também, né? Aí ele disse o seguinte: a assombração sabe para quem aparecer. Zema afirmou que mora na mesma cidade de Volcário, não tem o contato dele na agenda telefônica e nunca o encontrou em BH. E é isso aí, né? É isso aí. O Zema, ele não é bobo nem nada. E eu volto a crer que o Zema possa ser o Dark House aí o cavalo azarão dessas eleições aí. Vamos aguardar para ver. O Zema está aqui. Ele se posicionou e mesmo muitos achando que foi precipitado, porque ele estava sendo cotado para ser o vice, né, do Flávio, e que seria uma boa dupla, mas ele já deixou claro que não, que ele vai até o fim aí concorrendo como pré-candidato à presidência. Do outro lado, a amiga de Lulinha depõe na Polícia Federal hoje. Roberta Luchinzinger, Luchinger, talvez seja, ou Luchinzer, prestará depoimento por videoconferência à Polícia Federal, que quer esclarecer quais as relações que mantinha com o careca do INSS. Esse depoimento por videoconferência isso é uma coisa que não faz sentido, né? Porque a pessoa tem que ser intimada e estar lá pessoalmente, na frente lá do delegado, para poder o delegado poder olhar nos olhos e saber se a pessoa está falando a verdade ou não. Aí ela vai fazer por videoconferência. Ó, convenhamos, né? Mas enfim, amiga do Lulinha, o Lulinha virou milionário aí desde que o Lula virou presidente, né? Então é um dos filhos do Lula que, assim, de uma hora para outra virou milionário, ganha muito dinheiro, né? E aí esses dinheiros, né? Esses ganhos, né? Não são bem explicados aí, né? Então, não é fácil. O Brasil é o país da corrupção, né? Uma coisa impressionante. Ainda, dentro desse contexto aí do Flávio, daqui a pouco o partido resolver interferir na sua corrida eleitoral, acho difícil isso, acredito que o Bolsonaro não permitiria, mas a Datafolha entra em campo e testa Flávio e Michele após a crise de áudio. O Instituto Datafolha vai começar uma nova pesquisa sobre as intenções de voto na corrida presidencial de 2026, testando a Michelle e o Flávio para ver, né, o que vai acontecer. A Michelle, ela é esposa do Bolsonaro, talvez. A questão é o conhecimento político, né? A Michelle seria engolida por esses tubarões da política aí, né? Não, não, na primeira, né? Porque não adianta ela ter a força do bolsonarismo apoiando ela e ela não ter, não saber, não ser estrategista, não saber como lidar com a serpente. O Flávio Bolsonaro talvez já tenha um pouco mais, né, de malandragem, entre aspas, para lidar com as cobras da política, né? Mas a Michelle, eles estão apostando na família Bolsonaro, Como eu disse, daqui a pouco tudo isso vai desmoronar. Se houver mais revelações, isso desmorona e aí essa campanha que antes estava livre, leve e solta, projetando o Flávio Bolsonaro para a cadeira de presidente do país, ela pode cair inteira no colo do Zema. É o que eu acho. 11 horas e 38 minutos, nós também vamos trazer as informações locais, as informações da polícia. O incêndio destruiu a casa de um idoso de 87 anos no interior de Boqueirão do Leão. Com esse frio, aumenta o risco de incêndios, então tem que se ter muito cuidado com lareira, com fogão a lenha, com churrasqueira, mas principalmente com fogão a lenha. Claro, está frio, o cara mora no interior, não vai acender o fogão a lenha? Acende o fogão a lenha, só que tem que ter cuidado aí para, né, manter a portinha do fogão ali fechada para evitar, né, aquecedores, é uma coisa que dá muito acidente, né? E as pessoas idosas sozinhas, né? Isso também não pode. 87 anos, né, tem que ter alguém junto ali com a pessoa, convivendo com a pessoa. E uma outra notícia que eu quero chamar a atenção aqui dos motoristas, até porque aconteceu comigo, e é impressionante o reflexo que o sol está com uma intensidade, um brilho muito intenso, e no sentido Lajeado Marques de Souza, quando o sol está se pondo, é impressionante, tem pontos que tu fica realmente cego, tu não enxerga a BR. Aconteceu um acidente ontem, um pouco antes do viaduto de acesso ali da Pasqualini, o principal acesso ali de Lajeado, né? Segundo o motorista do carro, um senhor de 63 anos, ele foi ofuscado pelo sol e perdeu o controle da direção e acabou colidindo contra o guardrail, as margens da pista, né? A proteção metálica aquela. E ele não está mentindo. Eu passei por isso. Tu dirige por alguns segundos sem enxergar nada. Impressionante isso. Então, qual é a alternativa? Tenha um óculos de sol no porta-luva do carro. Mesmo esse óculos, pode ser esse óculos aí de camelô, não tem problema, é só para quebrar a intensidade do sol. Então, nesse horário, final do dia, se você está na rodovia e percebe que o sol está incomodando, porque tem uma posição do sol ali, é impressionante, que nem o quebra-sol ali do carro, que é aquele equipamento que tu baixa na frente dos olhos para ajudar ali a quebrar o efeito do sol, não funciona, porque o sol ele continua, né, atingindo os olhos do motorista. Então, pega um óculos de sol aí, um óculos de sol bem escuro, e nesse horário, se estiver dirigindo nesse horário, coloque esse óculos aí porque evita acidentes, né? Porque realmente a visão não é isso, não é desculpa de quem possivelmente fez uma barbeiragem, não. Tu fica impressionante, a pessoa fica sem enxergar por alguns segundos, né, o sol ofuscando, e aí sim, né, você não, daqui a pouco, uma questão de segundos aí, você pode causar um acidente. O carro da frente dá uma freada, por exemplo, e você não enxerga e você pode se envolver num acidente. Então tem que ter cuidado. E são algumas dicas aí, né, sobre a nossa BR-386. E o sol, sim, nessa época do ano, ele ofusca bastante a visão. Depois a gente fala sobre isso também, as informações da polícia, as informações locais. Vamos a um rápido intervalo, voltamos em seguida. 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

0: 11 horas e 52 minutos, retornamos com o nosso programa Rádio Repórter, edição desta quarta, 20 de maio de 2026. 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São os nossos apoiadores culturais hoje, de aniversário, quarta-feira, 20 de maio, a Cândida Betil, na loja Prisma, o proprietário da loja Prisma. Então, se você vai na Prisma hoje, já leva lá um abraço para a Cândida, com certeza ela vai gostar. A Cândida Betil. Também a ex-primeira-dama do município, Adriana Lúcia Berch, a esposa do nosso amigo Ricardo, a Adriana a Lúcia Berch, de aniversário, e também o Roberto Scherer, de aniversário hoje. Um abraço aos aniversariantes, parabéns, tudo de bom, né? Recebendo sempre as homenagens, os carinhos da família, dos colegas de trabalho e nossos aqui da Integração FM.
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0: 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A previsão do tempo, já falávamos no início do programa, é de tempo bom, friozinho, a temperatura ela está baixa, as noites e madrugadas estão geladas, tá bom para dormir, né? Que coisa boa, se enrola na coberta lá e, né? O problema é a hora que tem que levantar também, né? Aí é um problema. Hoje cedo, 5 da manhã, 4 graus, estava marcando o termômetro, 4 a 5 graus na madrugada. E a máxima hoje não deve passar dos 19 graus na tarde de hoje. A atmosfera está bem gelada e isso pode proporcionar geada, né? Já vários lugares aqui do estado e também na Serra Catarinense, mas principalmente nos lugares altos, já ocorreu geada, temperaturas negativas, e a tendência é que nessa madrugada agora de quinta amanhã possa ocorrer alguma geada também na nossa região. Tomara que não, né? Tomara que não ocorra, porque a atmosfera realmente está gelada e logo que o sol se põe, assim, percebe-se, né? Que o frio vem imediatamente, é uma coisa incrível, né? Você tem que puxar um casaco, tem que botar uma roupa a mais, porque é o sol ir embora, o friozinho vem com tudo. E até por uma questão de saúde, né? Você precisa cuidar aí, se agasalhar para não entrar aí na estatística, ou seja, no número de vítimas da gripe, né? Porque a gripe está com tudo, né? Também esse ano. Mas, voltando à previsão, amanhã tempo bom, então, tá, mesma temperatura mínima, deve ficar entre 5 e 6, máxima de 17. Sexta-feira, mínima de 5, com máxima de 18, tempo firme, a massa de ar seco dominando as condições do tempo. Sábado, começa a temperatura a se elevar, né, de forma lenta, a mínima 8, a máxima 20. Sábado ainda com tempo bom, domingo já vamos ter mínima de 11, máxima de 22 e aumenta a nebulosidade, já começa a ocorrer uma chance de chuva, tanto no domingo como na segunda e na terça-feira a previsão está indicando chuva. Não talvez necessariamente o dia todo, mas pode ter chuva na sexta-feira, uma nova frente fria avança e pode trazer chuva na terça-feira. E a temperatura, aí ela melhora um pouco em relação ao frio. Domingo mínima de 11, com máxima de 22. Segunda mínima de 12, com máxima de 23. E na terça-feira mínima de 13, com máxima de 22. O pessoal ainda tá noticiando muito a questão do El Niño, né? Fala-se muito El Niño. O aquecimento das águas está muito intenso e isso pode trazer chuvas. Eu até a natureza ela te mostra as coisas, né? E eu percebo que as formigas estão trabalhando demais, né? Principalmente as cortadeiras ali na noite, né, que é o horário que elas gostam, né, de trabalhar no início da noite, e elas estão muito ativas. Formiga trabalhando demais é sinal de chuva, porque a formiga sente, ela percebe, ela está se prevenindo. Né? Então, sim, nós temos uma grande possibilidade, ou uma possibilidade, vamos colocar dessa forma, de termos um inverno com chuva, que não é nada bom, né? E aí cria-se essa expectativa, devido à grande enchente lá de 2024, os meteorologistas do Brasil inteiro, não só aqui do estado, estão apavorando todo mundo aí, falando em super El Niño, super El Niño. A condição de super, de extremo, ela representa ali 30%, né, dessa previsão. Fora isso, aí é El Niño normal. Então, pode sim que tenhamos muita chuva, pode ser que sim. Ainda aqueles meteorologistas mais antigos, eles estão mais prudentes, eles estão aguardando um pouco mais para se posicionar. Mas a grande maioria está falando já em super El Niño, superaquecimento, uma faixa de aquecimento acima da normal, né, com temperaturas elevadas do oceano, e isso naturalmente vai produzir mais chuvas. E aí percebe-se também, como eu disse, essa movimentação das formigas aí, que não tá brincadeira não, hein? Elas estão muito ativas, é sinal de chuva. Então vamos aguardar mais um pouco aí para saber, e provavelmente vamos ter um posicionamento maior dos especialistas em relação ao El Niño e ao Super El Niño, né? E torcer para que não ocorra, né? Que não há. Porque se ocorrer o que eles estão prevendo aí, que é um aquecimento, que já está ocorrendo, mas muita chuva e seca no nordeste do país, aí já viu, né? Aí é prejuízo total, aí, principalmente na área da agricultura, né? E claro, os riscos, né, para nós aí que moramos perto de rio, os riscos de cheias, né? Mas vamos aguardar mais, não dá para dar tanto crédito a esse terrorismo que está sendo feito em relação ao tempo, na internet ali. Tem uma pressão muito grande ali, falando em Super El Niño, Super El Niño, Super El Niño, botando terror aí nas pessoas. Eu não concordo muito com isso. Sim, está ocorrendo o aquecimento, mas vamos com calma aí, né? Meio-dia, dois minutos. Alguns dados complementares do tempo para hoje. Hoje temos a pressão atmosférica em 1014 hectopascal, ventos de fracos a moderados no quadrante oeste e sudoeste, a umidade relativa do ar de 70 a 80% e o índice de radiação 2,9 é considerado fraco, bem baixo, né, o índice de radiação. Temperatura agora em 14,8 e a máxima hoje deve chegar a 19 graus na tarde desta quarta-feira.
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0: No quadro Medicina e Saúde, vamos ouvir a doutora Karina Abunasser Leite, que é psiquiatra, falando sobre o álcool. Como ajudar alguém a parar de beber? Vamos ouvir.
3: O alcoolismo é uma doença e tem consequências clínicas, sociais e emocionais sérias para o paciente, mas também afeta os familiares e pessoas que convivem com o alcoolista. Muitos já estão doentes, mas ainda não aceitam o diagnóstico e nem o tratamento. Portanto, é comum que os familiares e amigos se perguntem como ajudar alguém com alcoolismo. O primeiro passo é buscar conhecimento. Para ajudar, é necessário que você se informe sobre o que é o alcoolismo, quais são os sintomas e as dificuldades que a pessoa enfrenta, como é feito o tratamento. Todas as informações que você buscar sobre a doença, seja em livros, internet e os vídeos aqui do canal, vão ser úteis na hora de conversar, apoiar e acompanhar o paciente. Ao se informar sobre o problema, você vai conseguir também entender a gravidade da situação. Entender que a pessoa está doente não significa resolver todas as coisas para ela, nem poupá-la das consequências dos seus atos. Ou seja, precisamos entender a doença, mas sempre conversar com clareza e sinceridade sobre os problemas de forma calma e objetiva. É preciso uma boa dose de sensibilidade para adotar uma postura que não seja de acusação, julgamento, mas sem ser conivente e sem fingir que não existe um problema. É muito comum também que, ao lidar com um alcoolista, as famílias apontem sempre as falhas, as dificuldades e as consequências do consumo de álcool. E muitas vezes, os familiares estão tão cansados e tão reticentes que se esquecem de apontar também os esforços e as conquistas. É fundamental valorizar também os pontos positivos de quem está tentando melhorar. Agora, algumas dicas práticas. Promova atividades prazerosas em conjunto, atividades físicas e de lazer, para que haja divertimento e prazer sem que o álcool esteja presente. Dificulte o acesso da pessoa ao álcool. Retire todas as bebidas de casa, não promova festas com álcool e evite locais em que as pessoas estejam bebendo. Não adianta pensar que o alcoolista tem que se controlar ou testar se a pessoa quer mesmo parar de beber. Lembre-se que estamos diante de uma doença e não depende apenas da força de vontade e do caráter da pessoa. Fuja da tentação de ameaçar, seja internar, abandonar, desistir, expulsar de casa, etc. Só fale o que você realmente vai cumprir e não no momento em que a pessoa está embriagada, pois isso não tem efeito positivo algum. Evite confrontos e discussões quando a pessoa está sob efeito do álcool. Converse depois, em um ambiente calmo e de forma assertiva. Estimule a pessoa a procurar ajuda profissional. Se ofereça para procurar junto com ela bons profissionais ou locais de tratamento, como os CAPs AD e grupos de ajuda mútua, como o AA. Se ofereça para ir junto nas consultas, se a pessoa quiser companhia. Se houver uma recaída, mesmo que durante o tratamento, entenda que faz parte da doença e ajude a pessoa a se reerguer sem julgamentos ou acusações desnecessárias. Apesar de ser ruim, a recaída não significa que não tem mais solução, que nunca mais vai conseguir. Faz parte do processo e precisamos estimular a pessoa a retomar as rédeas da situação. E, principalmente, não se esqueça de você. A pessoa que convive com o alcoolista pode adoecer junto com o paciente. Portanto, se cuide. Procure ajuda profissional, se necessário, e os grupos de apoio para familiares, como o Al-Anon. A união da família com o paciente e os profissionais é muito importante e vai levar a um sucesso muito maior. Não é fácil, mas é possível.
0: Meio-dia, 8 minutos. Vamos agora com a Dica Pet. 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A acupuntura pode ser uma forte aliada no tratamento de doenças em cachorros idosos, com Luciano Adestrador. Vamos ouvir.
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5: A Camila Bueno, de Natal, Rio Grande do Norte, me chamou no Instagram que ela tem uma dúvida referente ao cachorro dela, um maltês de 14 anos. O cachorro está com dificuldade de andar, principalmente na traseira. Já levou no veterinário e indicaram para ela a acupuntura. E a dúvida dela é em relação a isso, fazer ou não a acupuntura. Bom, Camila, eu não trabalho com acupuntura, mas eu tenho um amigo que trabalha, inclusive já trabalhou com alguns cães de clientes meus, e o resultado foi espetacular. É o Juliano, da acupuntura em animais.com.br, e ele vai explicar melhor para vocês toda essa situação em relação à acupuntura.
6: A acupuntura pode melhorar os problemas crônicos que vêm em decorrência da idade, principalmente a parte de dores e desconfortos, onde ela pode regenerar, prevenir e também manter, né, as funções do corpo. Ela pode ser usada na vida inteira por não ter efeitos colaterais. E, sendo assim, ela pode agregar muito na geriatria dos pacientes, né? A dificuldade de locomoção num cão idoso vem, em primeiro lugar, na demora na regeneração do sistema locomotor. O animal, com o passar do tempo, não se regenera como um filhote se regeneraria. E a acupuntura pode acelerar essa regeneração. Sendo assim, ela pode melhorar a circulação, pode também diminuir edemas e pode fazer com que o animal com menos dor se exercite mais e não perca aquela musculatura que também ocorre conforme a idade avança.
5: É isso aí, Juliano. Muito obrigado pelas dicas. Sensacional. Quem quiser saber mais do trabalho com acupuntura, é só falar com o Juliano, o site dele é acupunturaemanimais.com.br e aí lá você vai esclarecer melhor ainda suas dúvidas e o trabalho que o Juliano faz.
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0: Meio-dia, 11 minutos, vamos ao intervalo, em seguida retornamos.
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3: Meio-dia, 19 minutos, de volta com o nosso programa Rádio Repórter, edição desta quarta, 20 de maio de 2026. Previsão de tempo bom, tempo está firme, um dia ensolarado, uma temperatura de certa forma amena, 15,5 agora, e a máxima deve chegar aos 19 graus.
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3: 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As informações locais, pois nesta sexta-feira, 22, ocorre a sexta rodada do 10º Abertão de Futsal aqui em Marques de Souza, a partir das 19h20, no ginásio da Sociedade Escolar aqui no centro. A entrada é gratuita, né, para todos. A quinta rodada, o destaque da quinta rodada foi a vitória da equipe do Dinápoli Conventos por 9-4 sobre a equipe do Espora e Chuteira na categoria Força Livre. O campeonato é organizado pela IMASO com apoio da Administração Municipal e a Cooperativa Sicredi Integração. Temos também o campeonato de Bocha na sexta, agora também dia 22, a 16ª rodada do 11º Campeonato Integração de Bocha. Na última rodada, jogando em casa, a equipe do Cruzeiro venceu por 2-1 a equipe do Bar do Dudu. Já na Série Bronze, o destaque foi para o time do Grêmio Esportivo Picada Mai, que também venceu em casa por 2-1 a equipe dos amigos da Bodega. A competição

de Saúde Bucal, desenvolvido em parceria com a Secretaria Municipal de Saúde e Serviço Social do Comércio, o SESC. As atividades são coordenadas pela equipe do SESC, a Secretária Municipal de Educação, Cultura, Turismo e Desporto, Cibele Tilly, ressalta a relevância da iniciativa. Estas são fundamentais, essas ações são fundamentais para a formação integral dos alunos, pois unem educação e saúde em momentos práticos que impactam diretamente na qualidade de vida, fortalecem hábitos que serão levados para toda a vida. Ainda, a União de Clubes de Mães, em parceria com a Administração Municipal, promove sábado agora o evento Prosa de Mãe na Sociedade União Centenária, aqui no centro. A iniciativa propõe uma tarde voltada à qualidade de vida, ao bem-estar e ao envelhecimento saudável, reunindo mulheres do município em um momento de aprendizado e troca de experiências. A programação inicia às 14 horas e contará com a participação da comunicadora Aline Silva e também do Dr. Fábio Pavan. São duas grandes atrações aí. A Aline Silva, ela consegue promover um diálogo muito, muito legal com as mulheres, com as participantes. O Dr. Fábio é um especialista muito querido por todos, né, na área médica, e eles conduzirão uma conversa sobre o tema qualidade de vida e envelhecimento, o equilíbrio entre corpo e mente. O vice-prefeito Laírton Heineck destaca a importância da iniciativa e convida a comunidade. Abre aspas, este é um momento pensado com muito carinho para valorizar as mulheres, promover saúde e fortalecer os vínculos. Convidamos todas a participarem e aproveitarem essa tarde especial. Após a roda de conversa, será servido um café colonial entre os presentes. Então, o convite para que todos participem. Com certeza, será um momento muito bacana para as mulheres. As informações do município de Travesseiro. Foram concluídos os trabalhos de recapeamento da Avenida 10 de Novembro no centro da cidade de Travesseiro. O trecho de 417 metros foi totalmente revitalizado com a remoção do asfalto danificado, recuperação de pontos com problemas de infiltração e a aplicação de uma nova camada asfáltica. O investimento em torno de R$ 609 mil foi realizado com recursos próprios, garantindo uma melhoria importante para os moradores e todos que transitam diariamente pelo local. O prefeito Gilmar Soltieri e o vice-prefeito Arley Stefani destacaram a importância desta obra concluída. A recapagem de toda a avenida foi realizada em duas etapas e agora está finalizada. Nossa administração quer manter a cidade cada dia mais bonita, segura e organizada, comentaram. Na noite da quinta-feira, 14, no Salão Social do Clube 7 de Setembro, foi realizada a programação comemorativa pelos 120 anos da Sicredi Integração. O evento reuniu autoridades, associados e convidados para celebrar a trajetória da cooperativa junto às comunidades da região. Representando o município de Travesseiro, estiveram presentes o prefeito Gilmar Soltier, o secretário de administração Maicon Villan Tyson, que prestigiaram a programação. Durante o evento, o prefeito destacou a importância da cooperativa para o município e parabenizou o Sicredi pela longa trajetória de parceria com os municípios e associados. Em Travesseiro, o Sicredi é a única instituição bancária com agência instalada no município, desempenhando um papel fundamental no desenvolvimento local. Parabéns a todos os profissionais que trabalham diariamente e fazem da cooperativa parceira de tantos projetos e conquistas, destacou o prefeito Gilmar Soltier. Os produtores interessados em adquirir mudas do viveiro da Afubra já podem realizar as suas encomendas na Emater. Prazo para os pedidos segue aberto até o dia 30 de junho. De acordo com a organização, estão disponíveis diversas espécies de mudas com opções voltadas para diferentes necessidades do meio rural e ambiental. Para o esclarecimento de dúvidas, consultas de valores e informações completas sobre espécies disponíveis, os interessados podem entrar em contato pelo fone WhatsApp 997-93-3741.
A seguir...

0: Secretaria Municipal da Saúde de Travesseiro recebeu por meio da Rede Bem Cuidar do Governo do Estado novos equipamentos destinados ao fortalecimento do cuidado materno-paterno com foco especial na saúde das gestantes. Entre os itens adquiridos estão uma maca ginecológica eletrônica, um monitor multiparamétrico, notebook e detector fetal digital, equipamentos que irão qualificar ainda mais o atendimento oferecido às pacientes do município. O secretário da Saúde, Júnior Weissmann, destacou a importância dos investimentos na modernização da estrutura da pasta. Com equipamentos de ponta, conseguimos atender ainda melhor nossos munícipes, oferecendo mais qualidade, segurança e eficiência nos atendimentos, comentou o secretário Júnior. Cuidado com as gestantes é considerado prioridade. Com equipamentos adequados e acompanhamento pré-natal de qualidade, é possível proporcionar mais segurança às mães e aos bebês, além de contribuir para a redução das taxas de mortalidade materna e infantil. O Campeonato Municipal de Futebol 7 de Travesseiro chega na sua fase decisiva. No próximo sábado, 23, no Campo do Juventude, ocorrem os jogos das semifinais. Pela categoria veteranos, enfrentam-se São João e Nova Brécia. No outro confronto, jogam Escolinha do Barriga e Coqueiro Baixo. Já pelas semifinais da Força Livre, disputam vaga na final as equipes Bar da Ivete e Desimpedidos, além de São João contra Borrachos. Os jogos iniciam às 13h30. O campeonato é organizado pela Liga Travesseirense de Futebol Amador, a Litrafa, com o apoio da administração municipal. Meio-dia, 30 minutos.
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0: 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Nas informações da polícia, pois os golpes continuam ocorrendo, criminosos têm utilizado agora a inteligência artificial para criar imagens falsas de animais de estimação e aplicar golpes em tutores que divulgam o desaparecimento de seus pets nas redes sociais. A prática consiste em contatar as vítimas logo após a publicação dos anúncios, alegando ter encontrado o animal e solicitando dinheiro para a devolução. Mas que barbaridade, hein? Até isso, né? Em um dos casos, uma tutora publicou a foto de sua cadela após ela fugir de casa. Pouco tempo depois, começou a receber mensagens via WhatsApp de pessoas afirmando que haviam localizado o animal. Na sequência, os golpistas enviaram a imagem da cadela dentro de um carro e disseram que estavam a caminho de outra cidade para devolvê-la. Em mensagens, relataram que teriam encontrado o animal na rua e decidido levá-lo consigo, afirmando, inclusive, que já estavam retornando para entregá-lo. A suspeita de fraude surgiu quando os supostos responsáveis passaram a exigir um pagamento via Pix antes da devolução. Embora a tutora tenha oferecido uma recompensa, os criminosos insistiram em receber um valor alegando custos com combustível. Mesmo após a tentativa de negociação para o pagamento somente após a entrega, o grupo manteve a exigência de transferência antecipada. Eles também recusaram enviar um vídeo do animal como prova, justificando que estavam em deslocamento e sem acesso à internet. Mas aí, como estavam falando, né, no WhatsApp, pois é. A partir daí, a conversa passou a apresentar sinais de pressão psicológica, com questionamento sobre desconfiança, o que reforçou a suspeita de extorsão. A cadela acabou sendo encontrada no mesmo dia por vizinhos. Especialistas alertam que esse tipo de golpe segue um padrão recorrente. Criminosos monitoram publicações de desaparecimento, entram em contato se passando por pessoas que encontraram o animal e solicitam pagamentos antecipados, geralmente sob justificativas como combustível ou despesas veterinárias. Em alguns casos, também se passam por autoridades para dar credibilidade à fraude. Com o uso da inteligência artificial, eles fazem falsas imagens e são bem sofisticadas essas falsas imagens, né? Exigindo muita atenção dos tutores antes de qualquer transferência de dinheiro. É como a mulher fez. Quando vocês me trouxerem o cachorro aqui, eu pago o que foi prometido, como valorização, né? Na entrega aí desse animal. Então, as pessoas precisam ter esse cuidado, né? Mesmo ela, a tutora já falando da recompensa, eles queriam mais. Então, ó, quando trouxer aqui, entregar para mim, porque se realmente alguém achou, vai levar. E aí, se vai querer a recompensa ou não, é outra coisa. Então, tem que ter cuidado, porque até aí os golpistas estão espertos, né? A Polícia Civil de Veracruz concluiu as investigações sobre um caso de assédio sexual contra uma adolescente de 15 anos. O inquérito foi finalizado na segunda-feira 18, data em que é lembrado o Dia Nacional de Enfrentamento ao Abuso e Exploração Sexual de Crianças e Adolescentes. Segundo a delegada Lisandra de Castro Carvalho, responsável pela investigação, o acusado é um empresário de 45 anos. Conforme foi apurado, havia uma relação hierárquica entre ele e a vítima, que era sua funcionária. O crime teria ocorrido dentro da empresa. As investigações começaram em dezembro do ano passado. Durante o inquérito foram analisadas imagens de câmeras de segurança, conversas entre os envolvidos e depoimentos de testemunhas e colegas de trabalho. A Polícia Civil informou que as provas apontam indícios compatíveis com a versão apresentada pela vítima. O homem foi indiciado por assédio sexual. A pena pode chegar até 2 anos de detenção, com aumento de 1/3 por envolver uma menor de idade. Os nomes da vítima e do investigado foram preservados. Outras informações. Um homem de 32 anos foi preso na manhã da segunda-feira 18 em Boqueirão do Leão durante uma ação da Polícia Civil. A prisão ocorreu no local de trabalho do suspeito em cumprimento a mandado expedido pela Justiça. Segundo a investigação, ele é apontado por envolvimento com organização criminosa e pela prática de extorsões no município. Após a detenção, o homem foi encaminhado ao sistema prisional e permanecendo à disposição da Justiça. Um acidente de carro foi registrado na BR-386 em Lajado, pouco antes do viaduto de acesso à Avenida Senador Alberto Pasqualini. A colisão envolveu um Chevrolet Vectra e ocorreu no sentido capital interior da rodovia. Conforme o motorista do veículo, um homem de 63 anos, morador de Lajado, ele teve a visão ofuscada pela luz do sol, perdendo o controle da direção e acabou colidindo contra o guardrail às margens da pista. Com o impacto, a parte frontal do veículo ficou bastante danificada. Apesar dos danos materiais, o condutor não se feriu. Outras informações. Pois uma mulher e o filho adolescente foram vítimas de um assalto na noite de ontem no bairro São Cristóvão, em Lajado. O O crime ocorreu enquanto os dois caminhavam próximos a um estabelecimento comercial da região. Segundo o registro policial, dois homens se aproximaram caminhando por trás das vítimas. Um deles permaneceu mais afastado, enquanto o outro realizou a abordagem e anunciou o roubo. Conforme relato da vítima, o suspeito era moreno claro, de estatura mediana, encorpado, tinha bigode, tatuagem no rosto e utilizava tênis rosa. A mulher informou ainda que o criminoso aparentava estar armado devido a um volume na cintura, embora nenhuma arma tenha sido exibida. Durante a ação criminosa, os assaltantes levaram aproximadamente R$200 em dinheiro da vítima. Do adolescente de 15 anos foi roubado um iPhone 14 azul metálico, aparelho que havia sido presenteado recentemente. Segundo o relato, o celular estava sem chip e era utilizado apenas através de aplicativos conectados à internet. Apesar do susto, ninguém ficou ferido. É só o que falta, começar a acontecer assaltos à mão armada. Outro dia foi no centro de Lajado, que tivemos lá uma vítima de um assalto em plena luz do dia, né? As vítimas são interceptadas e ameaçadas, né? Muitas vezes não tem arma, mas e a dúvida, né? A pessoa vai arriscar? Esse é o problema, né? Ainda mais com um filho junto, né? Outras informações: um sinistro atingiu a casa de um idoso na tarde do último domingo na localidade de Pedras Brancas, interior de Boqueirão do Leão. O incêndio destruiu toda a moradia do homem de 87 anos de idade. Apesar de ter conseguido escapar ileso, o idoso ficou sem pertences, dependendo de doações, seja de roupas, alimentos, móveis ou materiais de construção. As doações podem ser entregues na Secretaria Municipal de Assistência Social ou na Secretaria da Paróquia São João Batista, em Boqueirão do Leão. Meio-dia, 40 minutos, vamos a um rápido intervalo, voltamos em seguida.
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2: Muito bem, retornamos com o nosso programa Rádio Repórter, meio-dia, 50 minutos, a temperatura em elevação, temos 17,2, com previsão de tempo bom.
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2: 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Em parceria com as agências de notícias, alunos do terceiro ano da rede pública serão automaticamente inscritos no Enem, com Milena Abreu.
3: Os estudantes do terceiro ano do ensino médio da rede pública terão inscrição automática no Enem a partir deste ano. A medida, anunciada pelo Ministério da Educação por meio de uma portaria publicada nesta semana, tem como objetivo aumentar a participação dos jovens no exame e integrar os dados ao sistema de avaliação da educação básica. Com a mudança, as redes de ensino vão enviar as informações dos alunos diretamente ao governo federal. O estudante vai precisar apenas entrar no sistema para confirmar a participação, escolher o idioma da prova da língua estrangeira e, se necessário, solicitar atendimento de acessibilidade. Para absorver o aumento no número de participantes, o INEP, organizador da prova, instituto que organiza o Enem, vai ampliar os locais de prova em cerca de 10 mil escolas. A estimativa do Ministério da Educação é a de que 8 de cada 10 alunos da rede pública consigam fazer o exame na própria instituição onde já estudam. Para os estudantes que precisarem se deslocar para outros municípios, o governo informou que já estuda ações de apoio ao transporte. A meta do MEC este ano é garantir que pelo menos 7 de cada 10 jovens que estão no terceiro ano do ensino médio da rede pública façam o Enem 2026. Da Rádio 2, Milena Abreu.
2: Meio-dia, 52 minutos. Brenos, ontem estudo revela que abusadores aliciam adolescentes pela internet. Vamos ouvir.
4: Primeiro, anônimos, eles se passam por colegas de jogo. Depois, dizem o que os adolescentes querem ouvir. Por fim, migram para outras redes sociais, trocam contatos. Parece uma amizade, mas se trata de aliciamento de adolescentes por abusadores da internet. Esse é o modo de operação identificado por estudo inédito da organização Child Fund, que há 60 anos defende o direito de crianças e adolescentes no Brasil. A pesquisa ouviu mais de 8 mil adolescentes de 13 a 18 anos de todas as regiões do país em um questionário pela internet. Depois, se reuniu com um grupo presencial em escolas de Minas Gerais e Ceará, com apoio de psicólogos, para entender o alcance desse problema. O gerente de programas do Child Fund, Cristiano Moura, conta o que o estudo percebeu.
5: É justamente no momento que esses adolescentes eles ficam nos jogos online, em geral de noite, de madrugada, onde não tem supervisão dos pais, eles se aproximam desse adolescente, começa a trocar presentes, dá presente para eles, que aí automaticamente ajuda, aí começa ali um diálogo, oh, obrigado, aquela coisa. Naquele momento, esse abusador ganha confiança desse adolescente, e dali eles começam a criar um vínculo.
4: 54% dos entrevistados disseram ter sofrido violência sexual na internet. São mais de 9 milhões de adolescentes. 41% já interagiram com estranhos suspeitos. 94% afirmaram não saber como denunciar os casos. O estudo ainda entrevistou, com apoio do Sistema de Justiça brasileiro, 3 abusadores que estão detidos em presídios do Distrito Federal. Alguns dados são sensíveis, mas, segundo o Cristiano, os próprios criminosos admitiram que a falta de supervisão dos pais é uma das principais brechas exploradas.
5: Eles acham mesmo que sabem se proteger e os pais confiam e deixam isso muito solto. E o interessante, os abusadores, todos os entrevistados viraram para a gente e falaram assim, olha, se eu pudesse recomendar, tem que ter supervisão. E todas as crianças e adolescentes que conversava, mesmo falando que o pai sabia, mas não tinha essa supervisão. Às vezes o pai sabe que está num jogo, mas não está supervisionando o que está acontecendo dentro do jogo.
4: O estudo identificou fatores em comum na trajetória desses abusadores. Exposição precoce à pornografia, ausência de diálogo sobre sexualidade com a família, histórico de violência doméstica e uso intensivo de tecnologias digitais, também sem supervisão. Agência Rádio Web, produção e reportagem, Breno Zonta.
2: Meio-dia, 55 minutos. Carolina Cassola, gripe começa mais cedo e reforça a importância da vacinação.
6: A temporada de gripe começou mais cedo em 2026. Até o início de março deste ano, 26 estados já sinalizaram aumento dos casos de síndrome respiratória aguda grave, com mais de 16 mil casos identificados, segundo o informe do Ministério da Saúde. A Organização Pan-Americana da Saúde emitiu alertas recentes sobre uma possível temporada respiratória mais precoce ou mais intensa do que o habitual. Segundo especialistas, a vacinação anual contra a influenza continua sendo a forma mais eficaz de prevenção, mas muita gente ainda tem dúvidas sobre isso. Quem explica é a médica e sanitarista Melissa Palmieri, atual vice-presidente da Sociedade Brasileira de Imunizações Regional São Paulo.
7: Os vírus da gripe estão em constante mutação. Por isso, a vacina é atualizada anualmente para garantir proteção contra as cepas mais recentes. Assim, para se manter protegido, é necessário tomar a vacina a cada ano. E um recado importante aqui. Não quer dizer que se, por exemplo, o ano passado você atrasou e tomou em setembro, que você só pode tomar em setembro. Isso é um mito muito frequente. O momento ideal de vacinar é agora.
6: A vacina contra a gripe não causa gripe. Após a imunização, os efeitos mais comuns relatados são dor, inchaço e vermelhidão no local de aplicação, que costumam ser leves e desaparecer em 48 horas. Se você estiver com febre, é preferível adiar a vacina contra a gripe até se sentir melhor e estar com o sistema imunológico 100% recuperado. Isso também ajuda a não confundir com uma reação ao imunizante. A médica Melissa Palmieri relata a relevância da testagem rápida para o diagnóstico precoce.
7: A testagem rápida permite identificar se o paciente está com gripe ou outra infecção respiratória. Isso contribui para o início precoce de tratamento, reduzindo a transmissão e o risco de complicações, principalmente em pessoas vulneráveis que podem se beneficiar do uso de antivirais quando necessário.
6: No portal Fique Imune, da empresa Abbott, é possível esclarecer dúvidas e encontrar o local mais próximo para se vacinar. 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Produção e reportagem, Carolina Cassola.
2: Meio-dia, 57 minutos. Diego Brião, pagamento da segunda parcela do 13º do INSS começa na última semana do mês, 25 de maio.
8: O cronograma de pagamento da segunda parcela do 13º salário para aposentados e pensionistas do Instituto Nacional do Seguro Social, INSS, terá início no dia 25 de maio. A previsão é que o período de pagamentos do benefício se estenda até 8 de junho, conforme indica o calendário oficial divulgado pelo governo federal. Entre as alternativas de saque dos valores do 13º salário está a rede Banco 24 Horas, que é gerida pela empresa Tecban. O gerente de produtos e canais de distribuição da Tecban, Rodrigo Maranini, salienta a abrangência da rede e como informações sobre o benefício podem ser acessadas.
9: Com ampla capilaridade e presença em todo o país, a rede oferece mais conveniência e agilidade para que aposentados e pensionistas possam realizar os saques de forma simples e segura, próximo dos locais onde residem. Essa disponibilidade contribui para evitar deslocamentos longos, além também de facilitar o planejamento financeiro dos brasileiros em um momento importante do ano. Os beneficiários podem consultar essas informações diretamente nos caixas eletrônicos do Banco 24 Horas. Por meio da opção de consulta de saldo e extrato, é possível verificar o crédito e acompanhar as movimentações da conta.
8: Maranini também dimensiona a presença dos terminais da rede no país.
9: A rede Banco 24 Horas está presente em mais de 2.100 municípios de todo o Brasil. São mais de 150 instituições conectadas em um único ponto de atendimento, o que permite à população realizar diversas transações, dentre elas saque, consulta, pagamento e recarga de celulares, com muita conveniência e agilidade. Toda essa capilaridade fortalece a inclusão financeira ao levarmos serviços essenciais a regiões remotas, onde muitas vezes o acesso a agências bancárias é limitado.
8: A segunda parcela do 13º salário contempla mais de 35 milhões de beneficiários. O pagamento representa uma injeção de R$ 78 bilhões de reais na economia nacional, considerando o montante total das duas etapas do abono, conforme aponta a projeção do INSS. Agência Rádio Web. Produção e reportagem, Diego Brião.
2: Pontualmente uma hora, o nosso programa fica por aqui, retorna amanhã a partir das 11 horas da manhã. Depois do intervalo, a colega Andréia com o Fast House. Tenham todos uma ótima tarde.
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14: Meio-dia e 59. 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
17: Boa tarde, boa tarde. Chegando a programação do Fest House na sua casa, no seu radinho, melhor falando. 1h03. Muito boa tarde para você que está acompanhando a programação da integração. Eu sou a Andréia, fico junto com você até as 3 horas da tarde com o melhor das bandas, Tichen Musik Historia. 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Champion, matando a saudade, me deixa louco.

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1: É hora da hora, hora certa. 1:21.
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2: 1:41.
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4: 2:01.
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3: 12:19.
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2: 2h40.
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Temperatura 18 graus, tarde linda, maravilhosa, um solzinho gostoso. Muito boa tarde aos nossos apoiadores culturais, agradecendo a sua companhia. 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

Parabéns, saúde e felicidades, muitos e muitos anos de vida aos aniversariantes do dia 20 de maio. Cândida Betil, Adriana Lúcia Berch e Roberto Scherer. Aos aniversariantes, muita paz, alegria, felicidades, muitos e muitos anos de vida. Viel Glück zu eurer Potsta, viel Gesundheit, alles zum Guten, viel Glück, viel Geld und viel Festa. Homenagem do programa Festa aos e de todos.

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4: Acerta. 3 e 1.
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Pegada Sertaneja, a partir de agora, é hora de esquentar cada vez mais o seu radinho com as melhores do sertanejo, hein? Só modão bom! Aumente esse volume aí e vem curtir somente as tops do sertanejo, agora, no Pegada Sertaneja.

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0: Jorge Matheus, satisfação.
1: Oh! Jorge Matheus.
2: Max Bellucci, que prazer, cara, estar aqui com você.
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0: Uau, hein? 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
0: E aí, estão prontos para mais uma dose de alegria e animação? Porque o Pegada Sertaneja aqui tá prontinho. Preparamos aqui muita música boa para você curtir as melhores do sertanejo, hein?

0: Mais um bloco cheio de hits sertanejos, hein? Que agitaram aí a sua programação. Mas desgruda não, hein? Daqui a pouquinho tem muito mais pra você.
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3: Três e trinta e dois.
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0: Olá, pessoal. Chegou a hora de entrar de cabeça na vibe sertaneja mais animada do rádio. Então, aumente esse volume aí que a gente vai sacudindo aqui com as melhores do sertanejo pra você.

0: Obrigado, gente.
1: Finalizamos aqui mais um Super Bloco da Kiss, hein? Mais uma pegada sertaneja com as melhores do sertanejo pra você. E aí, você curtiu, né? Então fica ligado porque a gente volta já já. 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
3: Seis e 46.
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0: Muito obrigado, gente.
1: Uau, hein? Que energia contagiante essas músicas sertanejas nos trazem. 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
5: 4 horas. 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

0: finalizamos aqui mais um super bloco da Kiss, hein? Mais uma pegada sertaneja com as melhores do sertanejo pra você. E aí, você curtiu, né? Então fica ligado porque a gente volta já já.
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4: 4h15.
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0: 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Então aumente esse volume aí que a gente vai sacudindo aqui com as melhores do sertanejo pra você.

0: beijo pra você. E aí, você curtiu, né? Então fica ligado porque a gente volta já já.
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0: E aí, estão prontos para mais uma dose de alegria e animação? Porque o Pegada Sertanejo aqui tá prontinho. Preparamos aqui muita música boa para você curtir as melhores do sertanejo, hein?
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0: Continue sintonizado, Pegada Sertaneja volta daqui a pouquinho.
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4: Acerta. 4h50.
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0: Olá pessoal, chegou a hora de entrar de cabeça na vibe sertaneja mais animada do rádio. Então aumente esse volume aí que a gente vai sacudindo aqui com as melhores do sertanejo para você.

0: Obrigado.
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2: Então você quer saber seu erro, né?
0: Explica.
2: Como se você não soubesse, né? Deixa que eu te conto então.

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0: chegamos ao fim de mais uma edição do Pegada Sertaneja. Esperamos aí que você tenha curtido muito, assim como a gente. Mas continue sintonizadinho aí, sintonizadinha, porque música boa aqui não falta, hein? Até breve. 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
2: Você a partir de agora aqui no Toca Bailão, gente, quarta-feira aqui da linda, seja muito bem-vindo, bora ser feliz com a gente aqui na rádio, pra curtir as melhores, é claro, vamos lá.
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2: Como sempre, te fazendo muito feliz, a partir de agora, as melhores bandas do sul do Brasil, pra você ficar na companhia junto com a gente, aqui no Toca Bailão, vamos lá.
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2: Yes. Sucesso, só coisa boa pra você. Chega junto com a gente, o Toca Bailão tá só começando, então. Bora começar com tudo, mais uma edição, vamos nessa!
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2: tá bom demais!
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2: Vou começar aqui com o Danube Azul.

Grupo Festeira, apartamento 104, você no Toca Bailão, quarta-feira, meio de semana. E aí, o que, que você tá fazendo? Minha amiga dona de casa, você que tá no trabalho também, tá levando a gente na carona. Que carona especial, hein? Tá na estrada, na rodovia, tá viajando, tá indo, voltando, levando aqui a rádio, junto com a programação do Toca Bailão, aqui a melhor playlist do bailão é aqui com a gente. É isso aí, só coisa boa pra você. E bora trazer mais sucesso? Toca Bailão! Vou trazer o som do Alma

0: Banda Motriz da Fama pra Lama, você no Toca Bailão. Eu vou pro intervalo, daqui a pouco tem mais pra você. Não sai daí.
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0: 5h33.
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9: Eu tô de volta com você aqui no Toca Bailão pra te fazer feliz, você ligado na nossa audiência. Bora trazer mais sucesso, gente. Quarta-feira que tá linda demais. Vamos que vamos aí? Vamos nessa.
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9: E agora tem o som da banda Ativa.

Ativa, o lado bom do pecado. Esse é o Toca Bailão, gente. Que alegria. Bom demais ter você na companhia, na audiência. Tá sempre curtindo aqui o nosso Toca Bailão de segunda a sexta-feira nesse horário aqui na rádio. É sensacional. Já tá seguindo a gente? Segue lá no Instagram, no @showbandas, @nandofreitas locutor. Sempre muito conteúdo bacana pra você ficar na companhia certa com a gente. Vai ser um prazer ter você. Marca nos stories, marca a rádio também aqui para compartilhar, né? Vamos nessa, tem mais. Toca Bailão. Vou trazer agora a banda Sétimo Sentido, Pra Mim Você Morreu. Vamos nessa.

0: Marcos, faz de conta que eu sou ele. Esse é o Toca Bailão, eu vou pro intervalo. Daqui a pouco tem mais pra você, não sai daí.
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3: Certa 5h49.
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0: E eu tô de volta com você aqui no Toca Bailão, te fazendo feliz, você que tá junto com a gente, que coisa boa, que alegria. Quarta-feira, tá linda, tá demais, bora trazer mais música, chega junto com a gente. E agora tem a banda Cosmo Express.

medo de bebum, Cosmo Express, você aqui no Toca Bairro. Me conta, você tinha medo de bebum também quando era mais novo, lá pelos 7, 8 anos? Banda Cosmo Express, sucesso, curtiu com a gente aqui no Toca Bailão. Que achou, meu querido, minha querida? Segue a gente, segue lá no Instagram, no @showbandas, @NandoFreitasLocutor. É sempre maravilhoso ter você na companhia para curtir mais uma semana para lá de especial aqui na rádio. Vou trazer mais música para você, então. Vem, vem mais. Toca Bailão! Vem curtir as melhores bandas. Agora tem o som do Pérola Negra, Joia Falsa, Cigana. É sucesso, da volume. Vem junto aí, vamos nessa!

0: 6:03.
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4: Tô de volta com você no Toca Bailão, quarta-feira que tá demais, gente, alegria. Toca Bailão. Que coisa boa, viu? Vou trazer agora a banda modelo.

Podemos Se Eu Não Tivesse Bloqueado. Teve participação do Rogério Magrão. Sucesso, curtiu com a gente aqui no Toca Bailão. Sempre junto com você, trazendo as melhores. Aquele abraço. Obrigado pelo carinho, pela preferência. Como sempre, é claro, você aqui curtindo as melhores. Na cidade, no interior, tá pela internet também. Que alegria, que satisfação imensa ter você aqui. De segunda a sexta-feira, sempre nesse horário aqui na rádio. Curtindo as melhores do bailão. E vou trazer mais pra você. Vamos!

não planejei você aqui no Toca Bailão. Eu vou trazer agora a banda Movimentos. Sexta-feira à noite, alegria, energia positiva. Esse é o Toca Bailão, gente.

0: fundo do poço, banda catedral, você não toca bailão. Eu vou pro intervalo, daqui a pouco tem mais, não sai daí.
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5: Seis e vinte.
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0: Eu tô de volta com você aqui no Toca Bailão, quarta-feira. Você ligado aqui na rádio, que companhia maravilhosa, hein? Tô feliz demais em ter você. Bora trazer mais música. Tá só no
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0: tá no ar, gente. Agora tem a banda Renovação.

Essa é a banda Renova Som, com a participação do César Moreno. Você aqui no Toca Bailão, tá ligado, tá junto com a gente, curtindo sempre as melhores, né? Que beleza, um abraço pra você, obrigado pelo carinho, por sempre estar aqui na rádio. Já vai seguindo a gente no Instagram, no arroba showbandas, arroba Nando Freitas Locutor, segue a rádio também e já marca a gente nos stories, é isso aí. Confirma a tua audiência, você que tá em casa com o rádio, na companhia, no carro também, só tira uma foto e marca a gente. Um beijo pra você, né? Toca Bailão! Agora tem o San Marino.

0: Banda Toque de Mágica. Homem não chora, você não toca bailão, eu vou pro intervalo. Daqui a pouco tem mais, não sai daí. Flor da Serra, Trago e Choro, esse é o Toca Bailão.
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0: 6h35.
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6: 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E eu tô de volta com você aqui no Toca Bailão pra te fazer feliz. Você ligado com a gente aqui na rádio, curtindo sempre as melhores, pra você tudo de bom. Vamos trazer mais música, gente, alegria, vamos nessa. Toca Bailão. Nesse momento, abrindo as portas do Barzão do Freitas e destampando a primeira de hoje.

Bainão, que beleza! Curtiu aí Por Trás de uma Garrafa, Portal do Sul, teve Me Leva pra Tua Casa, Porto do Som, teve André Renner e Cleiton Borges no Fundo da Garrafa. E assim finalizamos mais uma edição do Toca, gente, dessa quarta-feira. Amanhã, quinta, de novo com você aqui na rádio, no mesmo horário, te fazendo feliz, fazendo a companhia perfeita, gente, que beleza! Não esquece, segue a gente, arroba Showbandas e arroba Nando Freitas, locutor, aquele abraço, até amanhã! Toca, vou fechar aqui com Pérola Negra.

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2: Seis e 51.
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Ouviu? Maravilha.

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2: 7h41.
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2: 7h59.
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7: Que bom estarmos juntos novamente. Estamos chegando por aqui na sua rádio. Eu, seu amigo Elbert Andrade, e você do outro lado, me fazendo companhia a partir de agora com muita música sertaneja. Pode aumentar o som por aí, porque o Classe A está começando. Deixa cair as primeiras de hoje.
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0: do Rio Negro e Solimões.
1: Valeu, César Manoel e Fabiano. Sucesso pra vocês.
2: Valeu, Cowboy.
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1: Modão bonito que nós conferimos. Você sabe, o nosso Sertanejo Classe A é selecionado com muito carinho, com só sucesso, só música boa, tá bom? Nós vamos ver o nosso intervalo daqui a pouquinho demais. Eu volto já.
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4: 8:16.
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1: Você está curtindo o Sertanejo Classe A, na comunicação desse amigo de vocês, o Elbert Andrade, abraçando você, amigo ouvinte, em toda a nossa cidade e região, curtindo o nosso programa.
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1: Pense no modão bom, isso. Daqui a pouquinho, mais moda sertaneja pra você.
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0: 8h32.
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1: Modão bonito que nós conferimos. Você sabe, o nosso Sertanejo Classe A é selecionado com muito carinho, com só sucesso, só música boa, tá bom? Nós vamos ver o nosso intervalo daqui a pouquinho demais. Eu volto já.
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4: 8h50.
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1: Você está ouvindo o Sertanejo Classe A, de volta com você com mais um bloco de música boa.
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